0: En Talanga Estéreo, es la hora.
1: Es la hora 9:17. 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